0: 21 horas e 2 minutos.
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0: 21 horas e 3 minutos.

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buscar e se converter dos seus maus caminhos, Senhor.

Eu é que sei que pensamentos que tenho sobre vós, diz o Senhor. Pensamentos de paz e não de mal, para vos dar o fim que desejais. Então me invocareis, passareis a orar a mim e eu vos ouvirei. Buscar-me-eis e me encontrareis quando me buscardes de todo o vosso coração. Serei achado de vós, diz o Senhor, e farei mudar a vossa sorte.

0: dele pra cima, jogou e virando, né?
1: Maravilha.
0: Vamos juntos agora, Deus, vamos continuar aqui com o nosso louvor, nosso Manoel Santos. Quem tá aqui pra mais, né? Nosso Manoel Santos quer vir aqui ao Silvio Silva. Ele que é o próximo título da noite, é só apresentar o louvor que quer ouvir. Assim na rádio, na rádio, na rádio, como sempre, então vamos juntos. Isso é 2144, viu?
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2: Glória a Deus, agora estamos de volta. Pessoal do aplicativo, me perdoe. Eu não sei como é que você... Ninguém me avisou. Não estava mandando áudio da minha fala para vocês. Só ficava tocando aí o fundo. Me perdoe, viu? Deus abençoe. A gente acontece que a live do sábado, esqueci que eu tirei o microfone para que vai para vocês o aplicativo. Mas eu não sinto até rir agora. Deus abençoe, mas nesse dia já só está descansando, viu, né? Glória a Deus. Não sai daí, viu? Espero que já venha você, 19ª posição da semana em si. Glória a Deus. Vamos pro próximo louvor aqui, a Deus Revive. Pedir louvor aqui da Chuva de Graça. Vai ser interpretado aqui pelo Marco Antônio, né? Lindo louvor aqui, Chuva de Graça. Aqui da Rádio Deus, Deus que é muito pela Deus Revive. E vamos juntos saber a Deus dessa noite gloriosa.
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3: Deus. Deus abençoe cada um de vocês que está conosco nesta noite. Vamos juntos adorando a Deus, porque agora é o décimo espiritual pedido que nós estamos agora, pessoal. Glória a Deus. Nós estamos no 17º pedido, viu? Glória a Deus. E vai estar de certo. Faz o bom, nós voltamos a casa, viu? Tá bom? E senão não tem como, eu já atendi todos os pedidos aqui, até a gente mudar, tá? Eu ainda tenho muito louvor pra passar aqui. E eu tenho que ver a quem estava aqui na hora que eu pedi, tá bom? Se eu não consigo voltar daqui na quarta-feira, antes do horário do pedido de louvor, então eu vou estar atendendo igual de Jesus, tá bom? Mas agora eu não consigo. E agora nosso irmão Dom Miguel, é o 17º.

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3: Glória a Deus. Que Deus abençoe a cada um de vocês. Agora, 21 horas e 59 minutos, pessoal. Ainda tem. Deixa eu ver aqui. 1, 2, 3, 4, 5, 6, 7, 8, 9 louvores. Essa live vai terminar tarde. Mas eu vou atender todos vocês. O próximo participante aqui é nosso irmão Manuel Lima. Glória a Deus, ele quer ouvir o louvor dele. Cova dos Leões já está aqui. Prontinho. Glória a Deus, cantor Manuel Lima.

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2: Glória a Deus, estamos de volta aqui, pessoal, na correria, para passar todos os louvores. A nossa irmã Nercy, antes da nossa irmã Nercy, que horas são o homem do relógio?
3: 22 horas e 4 minutos.
2: 22 horas e 4 minutos, vamos passar o tempo aqui até o final da oração, mas vamos juntos passar todos os louvores, para que a gente até às 21h10, tá, pessoal? Nossa irmã Nercy lá de Peruíbe, litoral sul de São Paulo, está conosco, que é o louvor da Gisele Cristina

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3: Glória a Deus, estamos de volta aqui na nossa programação da Rádio Comunhão com Deus, a rádio do povo de Deus. E agora são
4: 22 horas e 9 minutos.
3: 22 horas e 9 minutos, né? Da semana que está agradecendo você por Deus abençoe você, viu? Obrigado por estar participando através do aplicativo da Rádio Comunhão com Deus, viu? Quem sabe logo, logo eu vou estar aí, tá bom? Deus abençoe. Próxima vez, glória a Deus. Eu vi o nome aqui aparecer.

0: estava eu escutando a programação vindo para cá, escutando aqui da programação, os louvores que você estava tocando. Nosso irmão evangelista Wilson, ele tem a programação da nossa rádio após 89 dias. Ele tem a programação da rádio, todo mundo no nosso horário aqui, viu, pessoal? E vamos ver se a nossa está entrando a dele. Tem um problema, tá bom? Olha que voltou aqui. A nossa professora vai ser lá aqui. Meu nome é você na hora certa, porque era só um mês agora. Olha só, já passava o próximo, viu? Meu nome é você, olha só. Esse pega aqui no verão. E olha, tem cima da lima. Tem que fazer, sai da live. Eu chamar você, não sai da live, não. Fala o meu puro pro próximo, viu? Glória a Deus. Vamos lá. Jesus está te provando da nossa vida cristã, no seu nome, na sua rádio, com o nome de Deus, a rádio do povo de Deus. Então vamos juntos adorar nesta noite. E eu convido a cada um de vocês ao nosso louvor.
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2: Deixou sua glória. Glória a Deus, olha, eu aqui, queria voltar. Foi tão bom. Manda esse top de oração, meu irmão, pelo aplicativo Mensagens. Já coloquei aqui, viu, meu irmão? Deus abençoe. Vamos juntos orar no final, tá bom? Bom, próximo vídeo do Vida Silva Academia. Tá como campeão da nossa live. Ele quer ouvir raridade, glória do Anderson Freire. Que Deus abençoe nosso irmão. Consegui chegar do trabalho, foi de moto. O trabalho estava assistindo a live. Chegou agora, vai dar tempo antes de trabalhar para ouvir o louvor dele, glória. Então vamos juntos. Adorar Deus que você levou e eu volto já. Vamos, Vladimir? Aqui está a raridade. Pode sofrer a sua pedido.
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3: Glória a Deus. Óbvio do relógio de coração.
4: 22 horas e 21 minutos.
3: São 22 horas e 21 minutos passando do tempo, mas vou atender todos os telespectadores que pediu os louvores aqui. Já faltam 5 louvores aqui, tá bom? Mas que Deus abençoe a cada um de vocês. Próxima participante aqui, nossa irmã Cristiana Calixto, está conosco aqui. Pediu louvor da Maria Marçal Deixa. Que Deus abençoe você, minha irmã. Vamos juntos adorar a Deus. E eu volto já já. Ah, é verdade, peraí. Olha eu aqui, vou embora. Ela, olha só. Bem verdade, né? Deixa eu ver aqui. Ela está oferecendo esse louvor para a irmã dela.

0: Não, sabia não, Vieira, né? Conceição Vieira. Meu Deus, ela tá na live aqui, ó. Aqui, na live que é aqui, vai estar aqui. Deus abençoe, Senhor, pra você aqui, viu? Deus abençoe, aqui no nosso coração. Que é carinho. E aí, mano, agora, vamos juntos, hein? A verdadeira.
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0: e ela voltou, mesmo sem a revista da noite, porque ele vai participar por aqui brevemente. Pode voltar, Deus abençoe. Como junto, ela quer ouvir, Isaías Sade, o vontade de Deus.
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3: Glória a Deus, estamos de volta aqui na Rádio Comunhão com Deus agora. O último louvor da noite, oh glória, que Deus abençoe a nossa irmã Silma. Ela fez o louvor aqui do Jota Neto, da Alegria ou da Dor, e ela oferece para a filha dela, a Sônia, que está lá nos Estados Unidos. Espero que ela esteja nos acompanhando aqui na Rádio Comunhão com Deus. Esse louvor para você, Sônia, que Deus abençoe sua vida. Através da sua mão, Silva, tá bom? Vamos juntos adorar a Deus com o último louvor da noite. E eu volto já já para a oração final. Assim que está aí do último, tá bom? Que Deus abençoe a cada um. Volto já já.
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1: Glória a Deus, que Deus abençoe. Acabou de entrar, meu irmão? Oh, glória. Mas que Deus abençoe a vida dela, viu? Em nome de Jesus, a paz do Senhor de Jesus, nosso irmão Silvio Henrique, Esther Manuel, obrigado pela rosa, Deus abençoe. Chegamos depois de tanto tempo, não era para terminar às 22, mas chegamos até aqui para poder atender todos os ouvintes, né? Que horas são, homem do relógio?
2: 22 horas e 41 minutos.
1: 22 horas e 41 minutos. Um momento de oração, um momento de você e eu. Vamos clamar juntos ao Todo-Poderoso, aquele que merece toda a honra e toda a glória, e aquele que é poderoso para curar nesta noite. É, aquele que é poderoso para abrir portas. É, em nome de Jesus. É ela que tá. Amém, irmão. Deus abençoe, Sônia. Ela que tá mandando as rosas. Obrigado. Acabamos de tocar o louvor pra você aqui, viu? Do J Neto. Sua mãe ofereceu pra você. Mas obrigado por você ter entrado aqui no momento da oração, né? Que Deus abençoe sua vida. Vamos juntos orar, você do aplicativo. Você que tá no aplicativo nessa noite. Você que tá no nossa live, né? Em nome de Jesus, vamos orar para que Deus possa fazer um milagre na vida de alguém que você está precisando, né? Pelos pedidos de oração aqui nesta noite, bastante pedido. Foram pessoas que estão na UTI agora, pessoas que precisam de uma libertação, né? Oração para os filhos. Muita gente vai de oração, mas o Senhor sabe o que cada um precisa nessa noite. Eu não tenho como mensurar para você o que fazer por você. Eu só posso orar. Mas é o Senhor que sabe onde está doendo aí agora, onde está a tua ferida, onde está a tua dor, o que você precisa de mais imediato agora. Às vezes você quer uma bênção, mas não é momento. E o Senhor te pede outra coisa. Primeiramente, que nós sejamos obedientes a Ele, e tudo Ele vai fazer na vida dos filhos obedientes, não é verdade? Pai não dá presente, nada para filho desobediente. Então nós temos que fazer a nossa parte, ser filhos obedientes, obedecer a palavra de Deus, e no tudo restante Ele vai fazer conforme Ele quer, no tempo dEle, na hora dEle, porque tudo é dEle, tudo foi feito para Ele, e é dEle todas as coisas, tudo. Então nessa noite, agradeça a Deus por quê? Porque você acordou pelo dia de hoje, você está de pé com saúde, às vezes mesmo com dor, mesmo com sofrimento, mesmo na enfermidade, mas você está vivo, ainda dá tempo, ainda o milagre do Senhor pode acontecer na tua vida nessa noite. Então juntos vamos orar, tá bom? Ore com fé em nome de Jesus e o milagre acontece, eu tenho certeza disso.
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1: Glória a Deus. Vamos juntos, feche seus olhos, meus irmãos. Vamos orar ao Senhor neste momento. Senhor meu Deus, eterno Pai, Deus Todo-Poderoso, Pai digno de toda honra, toda glória, aquele que tem o poder nas mãos nesta noite, aquele que pode curar, pode libertar, Senhor, pode salvar. Senhor, nesta noite, quero te agradecer pelo dia, Senhor, mais uma vez. Agradecer por essa dádiva que o Senhor nos deu, que é a vida, Pai. Mesmo com um pouquinho de dor, um pouquinho de problema na garganta, mas eu estou aqui, Senhor, agradecendo. Porque o dia foi maravilhoso, Senhor. O Senhor me trouxe até aqui para juntos estar com nossos telespectadores e ouvintes da Rádio Comunhão com Deus. Pai, eu não tenho poder, eu sou humano, eu sou frágil, pecador. Eu não sei, meu Deus, o que nossos irmãos precisam nesta noite, mas eu entrego em tuas mãos agora, Senhor. Que todo o poder está nas tuas mãos. Tu é o médico dos médicos, é o Senhor dos senhores, Rei dos reis. É aquele, meu Deus, que cura, liberta e salva. Pai, aonde tiver, meu Deus, o povo, te adorando, exaltando o teu santo nome agora. Aquele que está clamando, Senhor, por um milagre nessa noite. Que a tua presença esteja com eles, Senhor. Pai, onde tiver um ou dois ou três, em seu nome o Senhor vai estar lá. E a família está reunida nesse momento, Senhor. Que teu nome seja exaltado, Pai.

Outros precisam, meu Deus, de uma cura da enfermidade. Outros estão agora, Senhor, no UTI de um hospital, precisando de um milagre, Senhor. Mas que a Tua presença agora esteja com eles, Senhor. Que as Tuas mãos, não dos médicos, as Tuas mãos estejam agora sobre cada um deles. Pai, eu glorifico o Teu nome por todos.

pelo ente familiar, pelo amigo. Pai, que o desejo do coração dele se realize. Que todo desejo do coração, se for da tua vontade, se realize. Aquela porta aberta, Senhor, que eles precisam. Um emprego novo, Senhor. Abre a porta do emprego a eles agora, Senhor. Que eles venham, meu Deus, através do trabalho.

Pai, abençoa as famílias que aqui estão, Senhor, a cada criança, jovem, adolescente, a cada adulto, idoso, Senhor. Pai, guarda eles debaixo das tuas asas. Aonde eles estiverem, Senhor, seja em casa, no trabalho, na rua, Senhor, que a tua presença esteja com eles.

0: mas estamos aguardando, meu Deus, a tua volta. Não estamos mais aqui, Senhor, na espera deste mundo que não tem nada para nós. Só estamos aqui, Senhor, te esperando voltar para nos buscar, Pai. E que cada um dessa noite não venha se perder, Senhor. Que cada um continue firme, andando no teu caminho, Pai. Procurando fazer o teu querer, te adorando e exaltando ao teu santo nome, em espírito e em verdade. Pai, fica conosco. Dê uma boa noite de sono a cada um, guardado por ti. É que eu te peço em nome do Pai, do Filho e do Espírito Santo. E que o povo de Deus que vai morar no céu diga amém e amém. Glória a Deus. Glória a Deus. Deus abençoe cada um, nossa irmã Maria Soares. Deus abençoe, obrigado por seguir nossa live aqui neste instante. Deus abençoe cada um de vocês do nosso aplicativo. Nosso Mordecim, Deus abençoe a sua vida, minha irmã. Obrigado pela sua participação de sempre. Vocês da Rádio Comunhão com Deus no aplicativo. Segue na programação normal. Eu volto aqui quarta-feira, se Deus quiser. Se Ele quiser, estaremos de volta aqui mais uma vez, tá bom? Fique na paz do Senhor Jesus.
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Nós estamos aqui, Deus, para te dizer que nós permanecemos de pé. Nós permanecemos firmes. Ah, querido, olha para quem está do teu lado e diga assim para ele: nós estamos de pé.

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2: Irmãos, eu perguntei a Jesus: Jesus, por que tu me escolheu? Logo eu, um maconheiro, um cheirador de cocaína, alguém que jogou o nome da família na lama. Eu perguntei: Deus, por que eu? Por que tu me escolheu? E Jesus me respondeu: porque eu escolho as coisas loucas deste mundo para confundir as sábias, porque eu escolho aqueles que não são para confundir os que são, porque eu escolho as coisas fracas e desprezíveis deste mundo para aniquilar as fortes. E durante este diálogo com Deus, ele me deu uma canção nova e eu vou cantar para você. Se acomoda aí no seu lugar, sinta um pouquinho.

se fosse boca de Deus aqui esta noite e emprestasse seus lábios ao Senhor e cantasse para a pessoa que está do seu lado: filho, eu quero tanto. Vamos lá. Filho, eu enxugar teu pranto, te fazer só meu. 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

face do nosso Criador. Sabe, a gente canta e a gente não imagina. 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

como relâmpago, sai do Oriente e se mostra até o Ocidente. Assim há de ser a vinda do noivo para encontrar sua noiva. E a noiva somos nós, lavados pelo sangue do Cordeiro.

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1: Sua bênção, mãe.
2: Deus te abençoe, minha filha. Te amo muito.

Essa canção, ela me faz lembrar de quando eu tinha 6 anos de idade. E eu lembro que dentro de uma igreja bem pequenininha, Jesus olhou pra mim, uma menina improvável, que não tinha condição, que não tinha força para se levantar. E ele me deu uma promessa. Ele disse: Kellen, eu te levarei sobre essas nações. E hoje eu estou aqui como testemunho do Senhor para dizer que se Ele fez a promessa na sua vida, Ele vai cumprir, Ele vai fazer. Descansa o teu coração, pois Ele é fiel. Cante.

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subsistindo em forma de Deus, não julgou como usurpação ser igual a Deus. Antes a si mesmo se esvaziou, assumindo a forma de servo, tornando-se em semelhança de homens

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1: Programa Dora Top com Jonatas Gonçalves fazendo parte do seu dia a dia, com músicas escolhidas a dedo do seu artista predileto. Claro, tem um pouquinho de tudo. Tem as músicas que foram sucesso e marcaram corações, marcaram épocas. E também tem as músicas novas, os lançamentos, as novidades, um pouquinho de tudo para você ficar por dentro dos bastidores e das músicas novas dos artistas. É o programa Dora Top, que volta no próximo bloco aqui na nossa rádio.
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1: Já estamos de volta no Adora Top na edição de hoje com Jonatas Gonçalves e o melhor da música gospel pra você.
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1: 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Você está na audiência do programa Dora Top com as mais lindas canções do seu artista predileto, da sua banda, do seu cantor, da sua cantora, da sua dupla. A gente toca um pouquinho de tudo que você gosta no Dora Top com Jonatas Gonçalves, que volta depois do intervalo com mais músicas.
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1: 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Programa Dora Top, já estamos de volta. Um lindo dia, uma linda tarde, uma linda noite, uma linda madrugada para você que está de rádio ligado, curtindo a edição do Dora Top com Jonatas Gonçalves. Tudo de bom para você.
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1: As mais lindas canções, a mensagem de Deus através da música, nas vozes do seu artista predileto. É o Jonatas Gonçalves, vou me despedindo por aqui, mas fica aqui o nosso beijo, o nosso abraço, o nosso carinho, o nosso aperto de mão a todos os ouvintes que nos prestigiaram com a sua audiência até este horário aqui na nossa rádio no Adora Top. Fiquem com Deus e até a próxima edição neste mesmo horário. Até lá!
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0: Seu programa Diante do Altar, eu sou seu irmão em Cristo, pastor Giovanni Nunes, trazendo para você mais uma edição, a edição dessa terça-feira, mais um dia que o Senhor nos fez, mais um dia que Deus coloca na minha, na sua agenda, como dia da nossa vitória, e é um prazer poder estar por aqui nessa terça-feirosa, abençoando a sua vida, saber que você tá aí sintonizado, conectado, plugado, antenado com a gente na nossa programação, é um prazer imenso poder te abençoar, tá bom? Olha, a programação começa agora e tá repleto de bênção de Deus, de palavra, de louvor, tudo para te abençoar. Então faz o seguinte, aumenta o volume aí, aumenta aí, gente, aumenta o volume aí, porque agora é bênção de Deus, a tua terça-feira vai ficar animada, hein? A programação Diante do Altar começa agora, aumenta o som e vem comigo, porque hoje é o dia da sua vitória.
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0: 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Que é isso? Que canção maravilhosa foi essa que você acabou de ouvir aqui na Melhor, hein? Canção bonita, você ouve aqui na Melhor, com a programação Diante do Altar, com seu irmão em Cristo, o pastor Giovanni Nunes. Você gostou dessa? Então fica por aí, que eu volto já já com mais de Deus pra você, com mais canção maravilhosa. Um rápido break, olhar a garganta, volto já já pra trazer muito mais alegria, felicidade, bênção de Deus aí, pra onde você estiver ouvindo, na sua casa, no seu trabalho, onde estiver na caminhada ouvindo a gente, fica por aí que eu volto já já, trazendo mais de Deus. Sai daí não, hein? Volto já já.
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0: 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Muito bem, gente, estamos de volta com o seu Diante do Altar. Sua dose diária de alegria, de segunda a sexta-feira. A gente está por aqui para abençoar você com a nossa programação. Sou seu irmão em Cristo, pastor Giovanni Nunes, fazendo companhia e trazendo alegria em forma de programa para você aqui na Melhor do seu rádio. Tá bom? Ó, estamos aqui para abençoar você e desejar que através do nosso programa a sua vida seja alcançada e seja repleta de Deus. Porque o Senhor, tenha certeza, o Senhor te alcançou por essa rádio, o Senhor te alcançou por aí. Eu não sei qual é a luta, qual o vale que você está passando, mas eu sei de uma coisa, que Deus, Ele é contigo e Ele tem tudo sob controle. Pra ficar bom, vamos de canção bonita, porque agora a sequência foi preparada pra você ficar com a gente conectado, abençoado, ligado, sintonizado na Melhor. Vamos de música boa, vamos de música boa, vamos de música boa.
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1: Tudo bem, tem pra vocês então. Voltamos depois dessa super sequência de Deus pra sua vida. Nos resta agora ir pra um rápido intervalo e voltamos já já, trazendo mais de Deus pra você, trazendo mais louvor, mais bênção de Deus na programação Diante do Altar. Diante do Altar, volta já, fica por aí, não sai não, não muda de frequência não, hein? Fica por aí e aproveita e faz o seguinte, chama mais alguém pra ouvir a programação. Volto já já, trazendo mais de Deus pra sua vida. O melhor de Deus tá rolando aqui na melhor. Volto já já.

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3: Muito bem, gente, estamos de volta com o seu Diante do Altar. Sua dose diária de alegria de segunda a sexta-feira. A gente está por aqui para abençoar você com a nossa programação. Sou seu irmão em Cristo, pastor Giovanni Nunes, fazendo companhia e trazendo alegria em forma de programa para você aqui na melhor do seu rádio. Tá bom? Ó, estamos aqui para abençoar você e desejar que através do nosso programa a sua vida seja alcançada e seja repleta de Deus. Porque o Senhor, tenha certeza, o Senhor te alcançou por essa rádio, o Senhor te alcançou por aí. Eu não sei qual é a luta, qual o vale que você está passando, mas eu sei de uma coisa, que Deus, Ele é contigo e Ele tem tudo sob controle. Pra ficar bom, vamos de canção bonita, porque agora a sequência foi preparada pra você ficar com a gente conectado, abençoado, ligado, sintonizado da melhor. Vamos de música boa.
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A palavra do Senhor diz em Lucas, no capítulo 22, no versículo 40, diz assim: disse Jesus: orai, para que não entreis em tentação.

0: Muito bem, meus amados. Nesse momento de gotas da palavra de Deus, eu trago para você esse pequeno versículo de uma potência gigantesca para as nossas vidas. E hoje eu quero ministrar como se fosse um alerta de Deus para a sua vida. Quando eu li esse texto dizendo, orai para que não entre em tentação. Jesus, na verdade, ensinando os discípulos. Orais para que não entre em tentação. A gente sabe que a tentação não é dada por Deus, é algo que o tentador, o nosso inimigo, é quem prepara para a gente. Ele nos tenta todo o tempo. E a tentação, ela sempre vai favorecer a nossa carne, levando ao nosso pecado. A tentação é tentarmos para pecarmos. E você sabe que o salário do pecado, obviamente, é a morte. Aí Jesus vem com esse texto para a gente dizendo assim, ora, ora para que você não entre em tentação. Ou seja, a oração ela é a vacina para nos guardar dessa enfermidade, desse vírus chamado tentação. Eu vou desenhar para você melhor. Imagine que a oração, ela é a vacina que nos impede, que nos livra, que nos guarda de entrar em tentação, que é um vírus que nos corrói até nos levar à morte, que é o pecado. É mais ou menos assim que você deve ter visão. Oração, vacina. Tentação, vírus. Pecado, morte. Quando você tiver essa noção dessas três coisas, você vai começar a mudar as questões da sua vida. E uma das coisas que eu quero que você entenda nesse gotas da palavra de Deus hoje, agora desatando tudo para você, é por isso que o diabo todos os dias, é por isso que o nosso inimigo todos os dias, luta para que você não entre em oração. Luta para que você não tenha um tempo aprazível com Deus. Porque ele sabe que todas as vezes que você gasta o seu tempo, na verdade, ganha seu tempo orando, falando com Deus, você se aproxima de Deus e automaticamente você também traz Deus para perto de você. E quando você traz Deus para perto de você, a primeira coisa que tem que acontecer é o mal ter que bater em retirada. Porque onde Deus está, o inimigo não resiste, o inimigo não aguenta. Onde está a presença de Deus, o inimigo tem que ir embora. Então é isso que eu quero dizer para você nesse momento de reflexão hoje. Por isso que o inimigo luta ferrenhamente para poder fazer você não orar, poder botar você com preguiça, botar você com cansaço, botar você com fadiga, sabe, desanimar você. Ah não, eu queria até orar, mas eu tô tão cansado, deixa para orar amanhã, deixa para depois. E assim você deixa de tomar sua vacina. E deixando de tomar sua vacina, você fica fraco, frágil e vira alvo certeiro para que o inimigo destrua sua casa, sua vida e sua família, colocando tentações pecaminosas no seu coração. Então às vezes a gente diz assim, Senhor, livra-me do mal, livra-me de todas as tentações. Mas Deus só pode livrar você quando você está revestido de Deus. E a forma pela qual você se reveste de Deus é através da oração. Gaste tempo orando. Gaste um tempo buscando a Deus, se revestindo de toda a armadura de Deus, para que você possa suportar nos dias males da vida. E você vencer todas as tentações. Vença o tentador com a oração. Vença o tentador com a sua intimidade com o Pai. Receba essa palavra e medite nela e vá para a oração, porque lá está a sua vitória. Esse é o Gotas da Palavra de Deus. Eu sou o pastor Divani Nunes. Até a próxima. Graça e paz. Shalom.
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1: Oba, é gospel, é show. Tá no ar mais uma edição do Gospel Show para você, comigo mesmo, seu amigo Alex Gouveia, na área, trazendo o Gospel Show para você. Então,

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0: aqui no nosso Gospel Show, que volta já.
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3: Tô de volta, seu amigo Alex Gouveia, trazendo mais uma sequência top demais aqui no Gospel.

quantos foram alcançados pelo sangue de Jesus Cristo. Ele tomou sobre si as nossas enfermidades e as nossas dores levou sobre si. E nós o reputávamos por aflito, ferido de Deus e oprimido. Mas ele foi transpassado pelas nossas transgressões e moído pelas nossas iniquidades. O castigo que nos traz a paz estava sobre ele, e pelas suas pisaduras

0: Opa, Gospel Show volta já já com muito mais música. Se liga aí, é rapidinho.
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0: Vem comigo, aumenta o volume. Gospel Show tá de volta.

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1: Pois é, chegou ao fim mais uma edição do nosso Gospel Show. Gospel Show tá ficando por aqui. Obrigado pelo carinho da sua audiência. Tá, eu tô indo nessa, mas amanhã eu volto com muito mais pra você, se o nosso grande Deus assim nos permite. Tchau, tchau, fiquem todos com Deus e até lá.
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Olá, que bom te encontrar aqui. Estação Louvor está começando, eu sou o Ronan Oliveira e vim para te fazer companhia com muito prazer, muita alegria, muita fé, muito amor no coração nesta terça-feira. É, a semana está passando rápido, né? Rapidinho, já estamos na terça-feira e claro que para que a gente fique bem melhor, é preciso que estejamos juntos aqui. Combinado? Estação Louvor no ar.

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0: está na hora do intervalo, mas é sempre muito rápido. É o tempo de você tomar uma aguinha, um cafezinho e a gente já volta com muito mais música e na melhor programação, é claro, né? Não saia daí, eu já volto.
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0: Ah, você sabe que eu não minto pra você, né? Eu falei que seria um intervalo rapidinho pra você não perder tempo. Combinado? Já voltamos com a melhor programação.

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0: pessoal, vou dar uma paradinha na programação, vamos ouvir as mensagens dos nossos parceiros, mas é super rápido e eu já volto com muito mais música. Já já estamos de volta, não saia daí.
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0: Oi, eu falei que era rapidinho, já estamos de volta e agora tem mais sucesso na melhor programação do seu rádio. Escuta essa aí.

0: quando começa é tão gostoso. Eu não queria ir embora, viu? Mas a gente vai se encontrar de novo logo, logo. Muito obrigado pela sua audiência, pelo seu carinho, pela sua energia boa. Valeu demais da conta. Até a próxima.
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1: 6:16.
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0: 6:39.
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6: 7 horas e 3 minutos.

seja o teu nome, Senhor. Se essa salva de palmas é para Jesus, bata porque ele merece.

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0: 7:23.
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0: Eu quero ver a igreja comigo agora. Vamos lá.
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0: acredito! Você bebeu de novo!
1: Ah, cala a boca! Ah,
0: você tá louco?
1: Louco eu tava o dia que eu casei com você, emprestado!
0: Eu não tô aguentando mais essa situação!
1: Quer terminar o casamento? Quer terminar? Vamos ver! Quer terminar?

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